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1: Nove e dois.
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0: 9:15.
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0: Pasadena Giovanna Rocca.
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0: 10 e 2.
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1: 10:44.

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0: 11:37.
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1: 11:48.
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0: Meia-noite um.
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Muito boa noite, moçada! Pra gente é uma alegria sobrenatural a coisa de ter uma relação tão forte de irmãos e ter já um pouco mais de 20 anos nos corações de vocês. Muito obrigado por toda essa força!

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2: Meia-noite e 31.
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1: 1 e 2.
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2: 2 e 9.
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2: 2:23.
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4: 4 e 3.

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4: 4:33.

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1: Music. 4:49.

0: Vamos dar um salve pro CID!
1: Salve Tijuana!
0: Salve Planta!
1: Ei, galera!
0: Essa música se chama Por Que Será?

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2: 6:29.

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4: Sete e vinte e nove.
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6: Vini Júnior aparece em destaque em um ranking atualizado da FIFA de desempenho individual no torneio. O nosso atacante brasileiro subiu para a quarta colocação entre os melhores jogadores de ataque da competição, segundo uma avaliação baseada em dados de performance em campo. O sistema analisa a participação direta em gols, a influência no jogo, a consistência ao longo das partidas. E Vini vem sendo um dos principais nomes da nossa seleção, com 4 gols decisivos e também a participação constante nas jogadas ofensivas, assumindo protagonismo no setor de frente. No topo da lista aparecem grandes estrelas internacionais, mas o brasileiro se mantém entre os principais atacantes do campeonato, reforçando o bom momento e a importância dele na campanha brasileira. Eu sou Melina Calduro, de Miami, para o Acaerte em Campo.
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2: 7h55, bom dia.
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2: Louco de especial, estamos chegando. Vamos cutucando aí com o padre, com a madrinha. Não broxa. É mais um domingão, dia 28, né? Dia 28. Já estamos deixando pra trás aí, é? Mais um mêsinho. Último domingo do mês.
5: Brasil!
2: Estamos chegando! Copa do Mundo, né? Brasil joga amanhã. Contra o Japão, né, tia? Só que me farta, né, tia? Temos que ganhar dos homens lá, né? 33613130 para você participar. Estamos acordando com o padre, alô, comadre. Eita, aí é bom demais, né? Temperatura, deixou dar. Tá 16 graus, previsão de chuva, mas padrão. Dá uma olhada na fresta aí pra você ver. Hein? Tá se armando de fato, vamos ver se vai aumentar hoje, vai ficar. Vai aumentar. Acho que vai aumentar depois meio-dia. É, de manhã também é pra dar uma garoa. E amanhã não tem chuva amanhã, segundo informações. Amanhã não tem chuva, mas terça e quarta tem. Quinta não tem, sexta, sábado é sol. Coisa boa, né, tia? Coisa boa. Tá bom? Estamos vivendo já o segundo domingão do inverno brasileiro. Já eu volto com a primeira música, 3361-3130. Liberei agora o telefone para você mandar o seu recado.
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2: Bom dia.
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12: Alô?
13: Alô? Alô?
2: Alô? Alô? Alô? Alô? Alô? Alô? Obrigado pela sintonia. Bom dia, compadre. Bom dia, comadre. É, tamo aí, né? Lidando com as ferramentas. Aí é bom umas quantas vezes, né, tchê?
14: Bom dia, Dom Ale. Tudo certo, Tom?
2: Tudo certo.
14: De Guatambu.
2: Como é que estamos por aí, tchê?
14: Estamos aqui, ó. Estamos bebendo mate.
2: Aí, tá.
14: A turma vai estar aqui pra nós, pá.

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1: Louco do especial, né, tia? O tempo velho tá daquele jeito, né? Fechado, acho que barbaridade, né?
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1: Olha só, mandar um grande abraço pro pessoal lá do Agrofeirão, que tá cumprindo a programação. Como tá presente lá no Agrofeirão, né? Grande abraço pra turma! Toda a galera lá do C6 Alto e os lojistas. Enfim, né? O pessoal já tá preparando aí um atrações pra toda a família aí, tá beleza? Louco do especial, vamos ver quem tá no postado aí, rapaz. Hã? Essas horas da manhã, assim, né? Pra uns já é madrugada, né, tia?
3: Bom dia, aqui Beto Táxi de São Miguel do Oeste, Santa Catarina.
1: Morto o homem, tá sumido, hein?
3: Descendo de São Miguel do Oeste ao aeroporto de Chapecó.
1: Oh, coisa
3: linda. Vou escutar teu programa, manda qualquer música aí.
1: Ah.
3: É, aí tem uma música aí que vai chover. Mas assim não me lembro, mas vamos lá.
1: Essa aqui, ó.
3: Denis, um abraço. Todo domingo que Deus abençoe, né? Sempre com a proteção de Deus, na rodagem.
1: É verdade.
3: Uma estrela no caminho.
1: Amém.
3: Um corujão na estrada.
1: Amém.
3: Que bom domingo.
1: Deus abençoe, bom domingo. Que bom ter você na nossa companhia. Deus abençoe a todos nós. Valeu.

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1: 8h22, bom dia.

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1: Serranos, Poncho Molhado, 8h26.

0: audiência fechada com o Chamorado Serranos. Bom dia.
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0: 16 graus é a temperatura em Chapecó, 8 horas 31 minutos. Bom dia para você, obrigado pela sintonia. 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Presença dos personagens da Disney, né? 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
7: Alô?
8: Alô?
9: Alô?
0: Alô? Alô? Alô, você, bom dia, bom dia. Santina de Melo, Passos Fortes, estamos ligadinhos na programação, tomando um chimarrão, sapecando um pinhãozinho. Combina, né? Fica bom, fica gostoso. Hã? Domingão de manhã, a maravilha, né? Pinhãozinho na chapa, mandou ali a foto do fogão. Que bom, hein? Daqui a pouquinho um cafezinho, aquele jeito. Ótimo final de semana pra você também. 3361-3130. É o Sunday, bom dia.
10: Cavalo.

0: tá daquele jeito, né, tchê? É. Domingão, chovendo, que barbaridade, né? E vai hoje, vai amanhã ainda.
1: Bom dia, Dona
0: Miguel, bom dia.
1: Bom dia. Muita chuva no Chapecó.
0: Partiu
1: no Ceará, pra Dona Lourdes, minha esposa Fatiana. Toca uma bem boa pra nós ali, castração a pialo.
0: Boa também, boa também.
1: Muita chuva, o tempinho tá se armando lá no sul, tá vindo pro lado do oeste.
0: Já aqui já
1: fechou. Aquele abraço a todos, um bom domingo.
0: Aqui já fechou, né, tchê?
2: E aí, Domi, tudo bem?
0: Bem.
2: Bom domingo aí pra vocês, tudo de bom?
0: Obrigado.
2: Manda uma música do Amado Batista aí pro Claudelir de Bortoli aqui do bairro Santa Maria, Chapecó.
0: Opa!
2: Só pra curtir, tô tomando um mate aí e curtindo o teu programa aí. Beleza? Um abençoado domingo a todos aí.
0: Aí é bom, hein?
3: Bom dia, meu amigo Adonis Miguel.
0: Fala, Manduca, velho.
3: Manduca, lá escuta.
0: É.
3: Pouso, tubarão. Passando pra desejar um abençoado domingo pra todos nós, né?
0: Que beleza, hein?
3: E pedir aí hoje uma programação bem especial aí. Para o meu tio, seu Guilherme, que nessa madrugada nos deixou.
0: Ah, de validade.
3: Partiu aí. Está sentado lá junto com o pai velho, né? Manda uma marca bem buena aí. Um abração a todos da família, que Deus conforte o coração de cada um. E uma pessoa muito especial para mim. Então, deixo do teu agrado aí uma marca bem buena. E um ótimo e abençoado domingo para todos nós. Tchau, obrigado.
0: Tchau, obrigado. Obrigado você pela sintonia, pelo carinho e pela audiência. Ao lado de Deus, Rick Renner. Bom dia.

0: você.
1: Olha só, 8:55, 8:55, bom dia. Bom demais, hein?
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1: Vou dar um abraço ao Aldício lá do Supermercado Líder. O Vitor tá trabalhando, trabalhando. É um bagual corcoviado pra ele lá. Sorte, DJ. Bom demais, o Relíquio.

0: picaré.
1: É, vamos que vamos, Derek. Deixa eu mandar um abraço aqui, o Dido. Eita, o gaiteiro, velho, como está? Estou ouvindo aqui. Manda um abraço pra nós aqui, eu e o meu amigo, o Tonho. Ai, que tal? Mandou um release pros homens lá, o touro sentado com os outros aí. É, bom, não é? Obrigado, Dido. Um abração aí, parceria. O chimarrão, daí tá tomando chimarrão, já estão. Lembrando espoleta por aí também, né, tchê? É. Opa! Tá no costado aqui o Anderson. Lá da Poita Recuperadora. Tá na escuta, mateando com fogo no fogão, preparando a pecuária já, né? Ah, tem que dar uma olhadinha, né? Principalmente aí o Tauro que deixou ontem na salmoura, né? Tem uns caras que são prevenidos, né? Ah! Eles deixam na salmourinha. Dá uma caprichada, né? E outros já são daquele mais bruto. Já dá uma mexida agora. Já mete no espeto e mete o sal grosso na hora ali, né? Isso. E o homem tá molhado no chimarrão também, né, tio? Coisa linda. Fogão preto lá. Daqueles bonitos, né, tio? Aquele aí não é pra qualquer um esse fogão aí, viu, Anderson? Não é nada, né? Eu vou tocar uma moda aqui. Essa aqui vai tocar pela primeira vez aqui na rádio. É uma música gaúcha, né? Aprendendo com formiga. Mas que tal? Porque Deus é fiel na vida de quem trabalha.

0: Ah, mas o cara lá é isso, aquilo, né, irmão? É? O cara é constante, trabalha, faz mais com menos, é por aí. Aprendendo com a Formiga, tá? É Luciano Panegali. É um gaúchão gospel, hein? Aí é bom. Vamos esticar o intervalinho comercial. Vamos ali, volto já. Olho no peixe, outro no gato. Sai daí, não.
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0: uma estrutura completa para você, tá bom? 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Eu vou ali e volto já, não sai daí não. É um olho no peixe e outro no gato.
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9: Alô?
8: Alô?
9: Alô?
0: Alô? Alô? Alô, alô, você, bom dia, deixa eu ver aqui, ó. Bom dia, curtindo essa rádio, que é bom demais, manda uma bagual pro Corpo Aviador, né? É carquema o bagual hoje aqui no dia... É lá de Caibi, é Juraci Costa. Alô, Caibi, vai um relíquio pra você aí, obrigado. Bom dia, Adonis Miguel. Ótimo domingo pra nós. É o Seco do Vila Real. Pra cá, música Minha Serenata, João Mineiro e Marciano. Vai pro Didi. O Didi. Pro João Ramos.

0: Júnior Benelli. Abraço. A música vai pro Didi e pro João Ramos e também pro Júnior Benelli. Obrigado pela sintonia, pelo carinho da audiência. Vamos ver o que tem por aqui.
1: Alô, alô. Tudo certo, tudo por cá. Toca aí a música Saudade da Minha Terra, do velho Júlio.
0: Oh.
1: Ou se não, Minha Terra, do Mano Lima. Ou se quiser tocar as duas, pega o fogo.
0: Eita!
1: Vou ir no mercado já, pegar uma pecuária ali.
0: Tá,
1: tá ajeitando, né? Fechou, ai, valeu.
0: Fechou. Abraço. É a moda chamada, bom dia. Zezé de Camargo e Luciano. Essa aí você vai gostar.

no Sound da 93. 3361-3130. Vai participando, vai mandando o seu zap. E a moda vai pegando por aqui. Danimar, 35 latas de cerveja. Aí é bom demais, hein? Bom dia.

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0: aí é bom, hein? É muito bom. Deixa eu mandar um abração aí pro Matheus, gerente aí do C6, na parceria. Bom dia, tudo certo? Manda uma boa moda bem buena aí pra nós. Hã?
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0: Isso, que tá na lida aí, né, tia? Tá com a patroa aí também, com a família ou não? Ah, sim, de 10 a 12 o bicho vai pegar lá na IFAP, sim. Tá tomando um chimarrãozinho agora, hein? Bom, toca pra ele lá na querência. Trio Parada Dura e Zé Neto e Cristiano vivendo aqui no Marco. Depois Daniel, cuidadinho, bom dia.

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2: 9h35, bom dia pra você, tudo de bom, obrigado pela sintonia. Vamos dar uma conferidinha aí na temperatura, 17 graus, olha a possibilidade de chuva agora é de 51%, umidade relativa do ar batendo 91%, ventos chegando a 13 km/h, tá bom? Previsão de chuva domingo hoje, amanhã sol entre nuvens, terça e quarta tem chuva também, tá bom? Baita domingão, obrigado pela sintonia, vamos no ritmo da batida aqui. 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Olha, vou ali e volto já, um olho no peixe e outro no gato.
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2: Bom demais da conta, agora chegou a hora pra galera, hein? É, 9h42, o povo já tá, quando dá aquela chuvinha assim, o tempo meio fechado, o pessoal estica um pouquinho, né? É, tem que levantar, viu? Como é que... Agora, segura lá, DJ, larga lá, o que que é fazer agora?
11: Aí, conhece!
2: Conhece o que, rapaz?
12: Sim, Deus pode, mas ele tá acabado, que... tá velho, tudo juringado, né?
2: Meu Deus do céu.
12: Meu Deus do céu, ficou velho tão de repente, de tanto tomar. Se ele continuar assim, vai morrer, esse louco?
2: É?
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2: Lá na Leve tem, né?
14: Agora é hora de se recolher, não é hora de estar trabalhando.
2: É isso aí, Matheus, só pra tu ficar esperto por aí. Tá bom? Olha só, bom dia pra quem, o Elton, tá com o radinho ligado, obrigado pela sintonia. Pra galera que tá juntinho com a gente, vem que vem. Olha só...
15: Bom dia,
2: Daniel
15: Miguel, Silva, do Xaxim.
2: Aí é bom, hein?
15: Estamos ligados na melhor, Oeste Capital.
16: Alô.
15: Roda pra nós aí uma música nova, Gustavo Lima. Bala Alojada, essa é boa.
2: Eita.
15: Ofereço aí pra minha esposa Elizabeth, minha filha Evelyn. Estamos matando ao redor do Boraio. Jogamos aí no 12.
2: Bom também.
15: Um baita domingo a todos. E se não for o S Capital,
2: fuja, louco! Olha o Gelson Pereto participando com a gente. Obrigado, Cambichos!

0: Baita, Domingão! Bom também, né? Bom também. Olha, 7 faltando para as 10 da manhã. 7 para as 10 da manhã. Temperatura tá quanto ali, meu? Ah, DJ, fala para mim. 17 graus a temperatura. Fazer o que hoje, hein? Agora vamos lá, minha gente, entrar. Brete bom aí para você, viu? Você gosta de Pix, né? Dinheirinho na conta ali. Então vou liberar agora para quem participar agora e mandar a frase. No Agro Feirão de Seminovos, atenção, anota aí, anota aí. Você tem que falar para mim o seguinte: o maior feirão de Chapecó é o Agro Feirão de Seminovos. R$200 no Pix sorteio, é 1h30. Você vai mandar a frase ou o áudio, né? Você pode mandar em áudio ou a frase: o maior feirão de Chapecó é o Agro Feirão de Seminovos. Essa frase vale R$200 no Pix. O maior feirão de Chapecó é o Agro Feirão de Seminovos. Pode mandar áudio, manda já o áudio. Aqui é a Dona Maria. O maior feirão de Chapecó é o Agro Feirão. Já está participando do sorteio do Pix de R$200 na promoção do dia de hoje do Agro Feirão de Seminovos. Às 13 horas e 30 minutos eu vou fazer o sorteio. Vai mandando áudio aí, vai mandando áudio, manda áudio. É, então você vai mandando, vai participando aí, tá beleza? Bom dia, voz padrão Nelson Antunes, na escuta no Desbravador. Tá juntinho com a gente, obrigado pela sintonia. A Sônia Saltier também está encostando a carreta. Bom dia. Bom.
1: É a Sônia Saltier, do Engenho Brau.
0: Isso.
1: Hoje eu gostaria de pedir a música O Vento com os Monarcas. É. Para vocês e da rádio, para toda a audiência.
0: Que beleza.
1: Aquele abraço.
0: Isso. Vocês têm que mandar ali a frasezinha completa, senão não vai estar no prêmio, né? Não adianta mandar, me bota no sorteio. Tá fora. Se mandar assim, tá fora. Tem que mandar a frase. O maior feirão de Chapecó é o Agro Feirão de Seminovos, tá? Tem que mandar essa frase, senão não vai pro brete, beleza? Tem que escrever, tem que falar.
2: Bom dia, voz padrão. Leandro, do lado de cá.
0: Beleza?
2: O maior feirão de Chapecó é o Agro Feirão.
0: Eita, aí já tá concorrendo, né? Esse é Taura. Beleza? Então, 200 no Pix pra você. O maior feirão de Chapecó, o feirão de Seminovos. Quero participar aí. É a Luana Chiarello. Mandou por escrito. Tá bom? Mensagem de áudio é melhor ainda, tá bom? Tem 200 no Pix pra moçada participar com a gente aí, tá bom?
3: Bom dia, padrão.
0: Bom dia.
3: Certo, é o Ruth que me passa esse barco, tá escutando aí, ó. Maior feirão do agro aí, ó. Beleza?
0: Isso.
3: Põe no sorteio aí, pessoal.
0: O maior feirão.
3: Pro Nego Solimões aí.
0: Vamos tocar.
3: O maior feirão de Chapecó é no Agro Feirão de Seminovos.
0: Isso aí. O maior feirão de Chapecó é o Agro Feirão de Seminovos. Pode mandar aí que tá concorrendo. O maior feirão de Chapecó é o Agro Feirão de Seminovos. Essa é a frase pra você. Quem mandou pra gente, bom dia. O maior feirão de Chapecó é o Agro Feirão de Seminovos. É a Nayara lá do Vila Real. Obrigado pela participação. É 200 no Pix. Corre lá e manda mensagem. Mandou pra nós aqui o maior feirão de Chapecó é o Agro Feirão de Seminovos. Quem tá juntinho com a gente é o Mário. Alô, Mário. Obrigado. Vamos ver aqui, mandou dois áudios, vamos escutar o último, então vamos aqui.
4: Estamos na escuta da Oeste Capital, a melhor rádio, o melhor programa do domingo. Ediane aqui da linha Sarapião, tomando mate na escuta.
0: Vamos ver, ela mandou, deixa eu ver aqui o primeiro.
4: Bom dia, Donis Miguel, o maior feirão de Chapecó é o Agro Feirão Chapecó.
0: Tá no sorteio, já tá no sorteio. O que achou? Vai mandando, é 200 no Pix, corre lá no Zap, 3361-3130. O maior feirão de Chapecó é o Agro Feirão. Tem 200 no Pix. Vamos
4: bom
0: lá.
4: Bom dia, Oeste Capital.
0: Bom dia.
4: O maior feirão é o Agro Feirão de Chapecó na Ipapê.
0: É, 200 no Pix. Falou, bom dia.
5: Tudo certo. É o Dante Marçano aqui da IFAP. Me coloca no sorteio aí que a minha viatura tá só com meio tanque.
0: Eita!
5: Tiragem aí já quase completa. Valeu, amigão. Um abraço, tudo de bom.
0: Tudo de bom.
5: Programa,
0: tudo bem.
5: Ótimo domingo.
0: Tem que colocar ali, seu Dante. Tem que colocar o maior feirão de Chapecó é o Agro Feirão. Pode escrever lá que vai cair no brete, tá beleza? Ou mandar o áudio falando também, né? O maior feirão de Chapecó é o Agro Feirão de Seminovos. Quem mandou é o Sargento Leucir da Costa. Mas, Sargento, velho, ele pede olhos de luar. Aí é diferente, viu? Abração pro Sargento Leucir. Obrigado pela audiência qualificada sempre. O maior feirão de Chapecó. É o Agro Fernando Seminovos, o Ademir Strack do bairro Seminário, juntinho com a gente. Tem 200 no Pix pra você que manda áudio ou escrito. O maior Fernando Chapecó é o Agro Fernando Seminovos. 9h58, vamos esquentando o domingo por aqui.

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1: Essa música é boa, hein? É boa demais. Deixa eu mandar um abração, meu amigo Machadão. Alô, Machado. É.
2: Ô, meu piá.
1: É.
2: Toca uma pra nós que nós temos que nos juntar. Amor de Violeta.
1: Eita. É bom.
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1: Que valeu. Coisa boa, coisa boa.
4: Eu vou ter que passar o cardápio que eu vou. Quer ver?
1: Calma.
4: Eu vou com uma calça jeans, com a japão do cavalo canholo, com a boina e uma jaqueta do vivente, tá? Se chegar ali, você já me vê. Você já me vê ali vestido, eu vou estar ali por fora. 9 horas eu vou mandar uma mensagem pra você. Daí você já me fala onde que você vai estar.
1: E coisa boa, né? Coisa boa.

0: Verão, fica mais bonito quando o pessoal manda a frase, frase, né? Vamos ver aqui, ó.
1: O maior é lá do céu.
0: Isso. Aí fica bonito, aí fica bonito. Bom dia, a Laureci Silva, o maior feirão Chapecó é o Arco Feirão Seminovos, de 10 a 12 de julho, pavilhão 2 da EFAP. Bom dia, Rádio Oeste Capital, maior feirão Chapecó é o Arco Feirão Seminovos. Aqui é Alexandre Martins Chapecó, linha São Vedelino. Valeu, valeu. É pavilhão 2 da EFAP para você, 10 a 12 de julho. Vamos ver quem mais está por aqui, mandou um áudio aqui. Baixa o áudio, vai lá.
2: Bom dia, voz padrão.
0: Bom dia.
2: Marcelo Levinsky falando.
0: Bom.
2: O maior feirão de Chapecó é o Agrofeirão de Seminovos. Me coloca no sorteio.
0: Tá aí, tem que mandar essa frase aí. O maior feirão de Chapecó é o Agrofeirão de Seminovos. Quem mandou também o Vanderlei Lemes lá da IFAP, duzentão no Pix, tá concorrendo. Aí, alô, bom dia.
3: Buena, voz padrão. Buena, o maior feirão de Chapecó é o Agrofeirão de Seminovos. Mas a Milton Neck é o por decate.
0: Bom também.
3: Baita fandango ontem na ZEC, eu quase fui contemplado com um combo e mais dois ingressos na sexta.
0: Deu boa então. Deu boa.
3: Foi muito bom. Quando eu vi era 4h30, tive que vir pra casa botar o esqueleto embaixo das cobertas. Mas batemos pronto pra outra. Aquele abraço e valeu, guri.
0: O homem é fortaleza, né? O homem é fortaleza. Olha, vamos puxar o intervalinho e depois nós volta com a música do Machadão lá, o Amor de Violeiro, hein? Diferente.
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0: Estica, 10 horas 5 minutos. Bom dia pra você, obrigado pela grande audiência. 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É, o sol deu uma brilhada por aqui, rapaz. Mas por lá, em volta tá, né, tá boa o zóio da gateada. Manda aí, manda aí, manda aí. A frase, o maior feirão de Chapecó é o Agroferro Seminovos. Tem R$200 no Pix pra você. E realmente, a 1h30, 13 horas e 30 minutos, eu vou sortear pra você um Pix de R$200.
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0: 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Deixa eu mandar um grande abraço ao meu amigo Timóteo ali do Polentas, restaurante e pizzaria. Ah, isso é bom encostar ali, né? Atendimento do homem, ele é diferenciado, né? A boia de primeira também, né? É, Polentas. Grande abraço, meu amigo Timóteo, toda a turma do pessoal do Polentas, sempre ouvindo o programa. Obrigado pela sintonia, que Deus abençoe. Baita domingão por aí, tá bom? Baita domingão e obrigado aí pela companhia. Lá o Timóteo, o pessoal lá do restaurante Polentas, restaurante e pizzaria, ligadaço com a gente aí.
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4: Alô?
5: Alô?
4: Alô?
5: Alô?
4: Alô?
5: Alô?
6: Bom também, viu? Obrigado pela sintonia. Tamo bem, tamo lidando com as ferramentas aqui, né, tchê? Pessoal aí, olha, tem R$ 200 no Pix pra você e mandar a frase. O maior feirão de Chapecó é o Agrofeirão de Seminovos. Muita gente mandando, participando aí. Quem sabe você fatura duzentão no Pix. Sorteio hoje, 1:30.
7: Adonis, como é que tá esse gaúcho, velho? Tamo aí ligado, na melhor do sul do mundo.
6: É.
7: Domingão de patrão, domingão sem o S Capital, não é domingo, né?
6: Eita, que treinão.
7: Coloca no sorteio do maior feirão do Agro Chapecó.
6: Isso.
7: Do Seminovos. Maior feirão de Chapecó aí.
6: Isso, é
7: o Agro Feirão. Roda pra nós aí, hoje aí o... Lego Mendes aí, as coisas do meu rincão.
6: As
7: que é agradecido.
6: Olha, o maior feirão de Chapecó é o Agro Feirão de Seminovos. É o...
4: Alô, alô, alô,
6: quem mandou aqui?
4: Alô,
6: o Getúlio Moura. Mas que tal o Getúlio Moura? Tá juntinho. Quem mandou pra nós o maior feirão de Chapecó é o Agro Feirão. Foi quem? Quem não mandou o nome? Tem que colocar o nomezinho também. Tá sem nome. Final do telefone 1277. Olha só o povo mandando mensagem, participando.
8: Bom dia, Adonis. Aqui quem fala, amigo Givanil de Sanato.
6: Bom.
8: Como é que tá, amigo? Tudo certo?
6: Tudo certo. Adonis,
8: se possível, toque pra nós aí duas vidas e um só coração, hein?
6: É. Duas
8: vidas. E... É. Vamos participar do sorteio aí, vai que dá um azar de ganhar.
6: É.
8: E o maior feirão de Chapecó é o Agro Seminovos.
6: É.
8: Beleza? Um abraço e um bom
6: final de semana. É o Agro Feirão de Seminovos. Olha só, Sidney Ribeiro do Desbravador também está participando. O melhor feirão de Chapecó é o Agro Feirão de Seminovos. Quem mais mandou mensagem? Alô, alô, bom dia.
9: Bom dia, meu amigo. O maior feirão é o Feirão Agro de Chapecó.
6: Isso.
9: Quero escutar Mano Lima, pai para filho.
6: É, já tocamos essa cedo.
10: Bom dia, Adonis Miguel.
6: Bom dia.
10: Aqui é Evandro Leite, do bairro Cristo Rei.
6: Opa.
10: O maior feirão de Chapecó é o Feirão de Seminovos.
6: É.
10: Depois no sorteio aí. Valeu.
6: É o Agro Feirão de Seminovos. O maior feirão de Chapecó é o Agro Feirão de Seminovos. Curtindo o Oeste Capital, a Janice. Obrigado. Meu amigo Machadão lá, ó. Amor de violeiro. Essa aí vai doer no peito, viu? Vai doer.

0: bom também. Vamos lá, larga aí, hein? Eita, como tá do bom.
1: Bom dia.
0: Bom dia.
1: Já temos carcado na gelada.
0: É.
1: E comendo carne e maionese. Bom dia, só foi pra tu.
0: É, é diferente o trem aí, né? Diferente o trem. Eita. Lembrando que tu tem que mandar a frase assim: o maior feirão de Chapecó é o agrofeirão de seminovos, tá?
2: Bom dia, Donis.
0: Bom dia.
2: É Osmar Gonçalves da Silva, do Bar Esplanada.
0: Vamos que vamos.
2: Eu queria participar do sorteio aí do maior feirão de Chapecó.
0: Isso, é o agrofeirão, tá?
3: Vamos bom lá. Dia, bom dia, voz padrão.
0: Bom dia, Bilbo, bom dia.
3: Figueira aqui da grande EFAP.
0: Bom.
3: O maior feirão é o feirão de seminovos. O agrofeirão.
0: Isso.
3: Manda a música. De pai pra filho aí, do Mano Lima.
0: Vamos meter.
3: E obrigado por atendido. Um grande abraço a todos, bom final de semana.
0: Olha só, a gringa mandou aí: o maior feirão de Chapecó é o agrofeirão. Obrigado pela sintonia, boa sorte. Olha só, bom dia, bom dia. A Lurici também mandou: o maior feirão de Chapecó é o agrofeirão. Tá participando, R$200 no Pix pra você, tá bom? Tá participando, vamos lá.
4: Bom dia, Tones Miguel.
0: Bom
4: Maria
0: dia.
4: Fernandes.
0: Bom.
4: A peça música Inquilina de Violeira, ofereço para minha irmã Inês, que mora lá em
0: Viramão,
4: Rio Grande do Sul, que está de aniversário.
0: É.
4: Parabéns, uma felicidade para ela, tudo de bom. Um abraço para vocês aí da rádio, se for possível tocar a música.
0: Obrigado pela sintonia. Bom dia, o Lucas, pedindo Fundão da Grota, ouvindo o programa. Obrigado. Parabéns aí. Olha só quem mais mandou aqui.
5: Bom dia, Dona.
0: Bom dia, bom dia.
5: Renato Matas Forte. O maior feirão é do agrofeirão de Chapecó. Seminovos em Chapecó.
0: Isso aí. Vamos lá, bom dia. O maior feirão de Chapecó é o agrofeirão de Seminovos. O Vonei da Cruz. Obrigado pela sintonia. Vamos ver o que vem no áudio.
6: Bom dia, Chiro Velho. O maior feirão de Chapecó é o
0: agrofeirão
6: de Seminovos.
0: Isso.
6: Manda um alô aí pro Valdir e a Joyce aí, que estão assando já aquele o pecuário aí pra nós. Já estamos chegando lá.
0: Que beleza. Obrigado pela sintonia. Mandou aqui também. Bom dia, bom dia. É o Jorge. O maior feirão de Chapecó é o agrofeirão. Tá participando. Abração pro Jefferson. Bairro Lunardi. Tá bom, o maior feirão de Chapecó é o Arco Feirão. A Celunita também está participando. O maior feirão de Chapecó é o Arco Feirão de Seminovos. Obrigado pela sintonia. Bom dia.

0: Vamos que vamos, vamos lá. Alô.
1: Bom dia, Parte Capital. Meu nome é Lecida Silva. Isso. O maior feirão de Chapecó é o Agroferão de Chapecó.
0: Isso, Agroferão de Seminovos. É o maior feirão de Chapecó, Agroferão de Seminovos. Manda essa frase. O maior feirão de Chapecó é o Agroferão de Seminovos. Tá? Vamos lá.
2: Bom dia, Dons Miguel.
0: Bom dia.
2: O maior feirão de Chapecó é o Agroferão.
0: É.
2: Um abração aí pro nosso amigo Adriano Diniz.
0: Boa, Adriano.
2: Santa Madre.
0: Aí é diferenciado.
2: E um ótimo domingo a todos aí, um abraço.
0: Olha só, grande abraço. O Adriano Diniz lá, Santa Madre, obrigado. Obrigado por sendo parceiraço, né? Parceiraço. Parceiraço. Bora, bora, tem R$200 no Pix pra quem mandar a frase. O maior feirão de Chapecó é o Agroferão.
3: Bom dia, Adonis Miguel.
0: Bom dia, bom dia.
3: Aqui é a Geni do bairro Esplanada. Vamos o maior feirão de Chapecó é o Agro Seminovos.
0: Isso. Bom também, meu. Já chegou pra nós aí 240 e poucas mensagens aí, tá? Bom dia, West Capital, o Marfeirão de Chapecó é o Agroferão Seminovos. Quem mandou o final do telefone 4624. Vou ver se tem um nome aqui. É, tá escrito sua família ali. O Jorge Lopes mandou pra gente também. O maior feirão de Chapecó é o Agroferão. Quem mandou participando com a gente, obrigado pela sintonia. A Cassiana, o maior feirão de Chapecó é o Agroferão. Bom dia, bom dia. O maior feirão de Chapecó é o Agroferão Seminovos. É o Edilson Luca, do Bela Vista. Obrigado pela sintonia. O Claudio Mir, Teodoro da IFAP, mandando pra gente também. O maior feirão de Chapecó é o Agroferão. 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Bom dia. O maior feirão de Chapecó é o Agroferão de Seminovos. Dalvani, IFAP, obrigado pela sintonia. Participando com a gente aqui, mandando o maior feirão de Chapecó é o Agroferão. Final do telefone 9126. Tem que mandar o nome, tá? Bom dia, bom dia. O maior feirão de Chapecó é o Agroferão de Seminovos. Põe no sorteio. A Milena do Desbravador. Obrigado pela sintonia, pelo carinho de sempre. Bom dia, bom dia. O maior feirão de Chapecó é o Agroferão, é a Jussi. Obrigado pela sintonia, vamos ver.
4: Aô, Adonis Miguel.
0: Tamo mexendo.
4: Bom dia, bom dia. O maior feirão aí de Chapecó é o Agroferão de Seminovos.
0: Que beleza.
4: Adonis Miguel, rei da voz.
0: Tamo mexendo doce, parceiro.
4: Tamo indo aí sentido, saindo de Chapecó, né? Indo sentido a Cornélio Procópio.
0: O louco.
4: Vamos ouvir você aí, hein?
0: Obrigado.
4: Quando pegar a rádio, nós estamos ouvindo. Quando não der pra ouvir pela rádio, nós vamos pelo aplicativo.
0: O homem é fera, hein?
4: Um abraço, bom domingo. Toca uma música pra nós aí, Adonis Miguel.
0: Alô, pessoal da rodagem. Bom dia. Os meninos, time legal! E o compadre que não acordou, comadre, ó. Joga água no compadre, joga água na comadre.

0: bom também. Cassiano, deixa eu mandar um abraço pro Cassiano lá, Menegatti, é? Olha aí, ó. Olha a bomba que o homem me larga aí, vai, ó.
1: Meu, fiquei sabendo que o homem é trocador de figurinha. É. Ah, não pode, não pode. Manda abraço aí, manda abraço e toca Amor de Primavera.
0: Quem lidou com essas ferramentas lá em casa foi a patroa, viu? E não é que completaram o alvo da Copa, viu? Hã? Diz que é barbaridade. E troca dali e compra de lá e faz brick, né, tchê? Importante é ser feliz e criar memórias, né? A gente não teve essa oportunidade, mas os nossos filhos estão tendo, né? E tem gente que é contra, né, tchê? Mas tem gente que é contra tudo, né? Hã? Se lasque também pro lado de lá. Aí só a favor das coisas boas, né? Olha só, tem duzentão no Pix aqui, né, tchê? Cada um com seus problemas. Tem duzentão no Pix aqui pra facilitar os duzentão, né? Tem que mandar a frase. O maior feirão de Chapecó é o Agro Feirão de Seminovos. Tá concorrendo aí, tá bom?
2: O maior feirão de Chapecó é o Agro Feirão.
0: Aí, rapaz. Aí já tá valendo, vamos lá.
3: Bom dia. Ah. O maior feirão de Chapecó é o Agro Feirão.
0: É bom demais da conta. Tá bom, já tá aqui, vamos lá.
4: Bom dia, seu Adonis.
0: Bom dia, bom dia.
4: Do seminário. O maior feirão de Chapecó é o Agro Feirão.
0: É verdade.
4: Foi no sorteio ali. Tamo junto.
0: Tamo junto.
4: Manda uma música pra nós aqui. É o de Horaci aqui, é minha esposa baixinha.
0: Opa!
5: Bom dia, Duda. Gilmar por aqui.
0: É.
5: Tamo na escuta, passando São Lourenço. Sai lá do Maringá, Felipe Chapecó.
0: Ah, isso aí deve estar chegando atrasado, essa... Chegou atrasado essa mensagem aí, deixa eu ver. Atualiza, gente. Bom dia, maior feirão de Chapecó é o Agro Feirão. Gilmar Batista. O pessoal manda mensagem, tá no trajeto, só chega no outro dia. Bom dia, bom dia. O maior feirão de Chapecó é o Agro Feirão de Seminovos. É o João do Desbravador. Pega lá, pessoal do Pescado dos Menegatti. Pensa num peixinho bom lá, hein? Ah, eu Vartimei Costa. Ali é bom! Bom dia, o amor de primavera! Pula de mim, primavera!

0: Te mandar um abraço ao meu sobrinho, Daniel, tá com a família ouvindo o programa. Tá lá pras bandas do Borma agora, hein? Aí, o homem velho, o soldador do Borma lá. Ali sorda trabalhando, viu? Não é aqueles outros lá que você tá pensando, não, viu? Ah, que barbaridade. Alô, Branco, compadre Branco, a fofa, Adri, como é que estamos por aí? Já tá metendo um vinhote lá, né? Então vai capotear, daqui a pouco capoteia. Vinho derruba o patrão, viu? Derruba. Vamos lá, intervalinho, volto já. É o Oeste Capital, a rádio da galera. Para você que se liga com a gente, obrigado pela sintonia.
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0: Bom dia. 10h35, temperatura 17 graus. 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
0: Olha, vou ali e volto já. Lembrando, tem duzentão do Agrofeirão Seminovos. 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O maior feirão de Chapecó é o Agrofeirão de Seminovos.
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0: Bom também, né?
10: Alô?
0: Promoção rolando, rolando até 1:30 da tarde, tem R$200 no Pix. Você precisa mandar a frase, o maior feirão de Chapecó é o Agrofeirão de Seminovos. Olha só, o maior feirão de Chapecó é o Agrofeirão de Seminovos. Manda em áudio ou em texto, tá valendo, tá? Tá valendo, tá valendo, tá valendo, tá valendo. Vamos ver aqui. Ô, louco! Bom dia, bom dia, bom dia.
11: Cabelo.
0: Isso aí chegou de ontem. Vai aqui, cabelo, vai aqui,
11: bom
0: vai
11: dia,
0: lá.
11: Donis,
0: bom dia,
11: Doni. Bom dia. Marafão por de cá.
0: Vai lá.
11: O melhor feirão é o Agrofeirão Chapecó.
0: Isso.
11: Depois desse sorteio aí, vai que dá liga, né, cara?
0: Vão precisando. É, bom, vai ajudar. O maior feirão de Chapecó é o Agrofeirão Seminovos, a Daia do Bela Vista. Vamos que vamos, quem mais? Vai lá.
12: Fala, nosso padrão, tudo certo? Por aí, José.
0: Tamo lidando.
12: Manda pra nós aí um baitaca.
0: É.
12: E esse solzinho tímido aí, será que sai?
0: Sai nada.
12: Um ótimo domingo a todos aí, aquele abraço.
0: Valeu, obrigado. Mandou escrito o maior feirão de Chapecó, é o Agrofeirão. O povo mandando o zap aí. Meus meninos estão lá em casa, né? O Joaquim e o Lourenço estão lá em casa, ouvindo o papai. Com a mamãe, Kelly, a vovó. O Arthur deve estar dormindo, né? Que chegou umas 3 horas da manhã em casa. Negócio de arraiar aí. Eita, vamos ver. Mandou, vamos escutar um áudio.
13: Pião, pai, canta aquela música.
0: Isso é o Lourenço.
13: Pião.

0: Escorpião,
1: O bicho pega aí, ó.
0: tatuado, beijou de paer, um de mato, pegar de jeito, pegar do lado.
1: Vai lá,
2: vai
1: lá
2: pra
1: vai
2: tu
1: lá,
2: cantar
1: seu
2: aquela
1: Joaquim.
2: Música. Diz que eu sou cachaceiro, cachaceiro eu não sou.
1: Eita.
2: Cachaceiro quem bebe capim.
1: Isso.
2: Ela não vai pro rodeio.
1: Vamos tocar, vamos tocar. Bom
3: ela
1: dia.
3: Ela não vai pro rodeio pra beber cachaça.
1: Tá aí, Lorenzo, com a música.
3: Que ela tá interessada. Sabe o que é que ela quer?

0: Fagundes!
1: Aí é bom também, viu? Alô, Giazinho! Aí da Uruguai Automóveis, que o homem tá esperando o convite pra Hermoso aí, viu, pessoal? O homem é baixinho, né? Não, não.
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1: Tem 1,90m.

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1: Deixa eu mandar um abraço aqui especial lá ao Cléo, a Paty, toda a família. O Arthurzinho lá. O outro não lembro o nome, né? Mas o outro aí vai dar trabalho também, né? Léo lá, o pessoal lá do Consórcio Salvador, obrigado pela audiência, ouvindo o programa. Estão em trânsito, né? Para algum lugar eles vão, né? Vamos pro Polo Norte, pelo jeito, o casaco tá sobrando por aí. Olha só você participando com a gente aqui, mandando a frase. O maior feirão de Chapecó é o Agro Feirão Seminovos. Tem 200 no Pix, hein? Sorteio hoje, é 1h30. O Maurício Gonçalves de Curitiba confirmando a audiência. O Maurício já levou o dinheiro daqui de nós, né, Maurício? Levou milão uma vez do Brasil Rodeio.
2: Bom dia, Donis.
1: Bom dia.
2: Do Bairro Líder.
1: Bom.
2: E o maior feirão de Chapecó é o Agro Feirão Seminovos.
1: Olha só, valeu, obrigado. O Enio, o maior feirão de Chapecó é o Agro Feirão Seminovos, está participando com a gente. A Dionísio Sense do Passo Esportes, o maior feirão de Chapecó é o Arco Feirão, bom também. A Lurini também, o maior feirão de Chapecó é o Arco Feirão, mandou uma foto bonita. Chimarrão aí, tá de patrão, hein? Caprichou no chimarrão. Aí é bonito, aí é bom, aí é bom. Olha só, bom dia, o Marcos, do Acesso ao Aeroporto e na Escuta. O maior feirão de Chapecó é o Arco Feirão de Seminovos. Vamos que vamos, dele que dele. Alô, vamos
3: lá. Bom dia. Bom dia. O maior feirão de Chapecó é o Agro de Seminovos.
1: Isso.
3: Um ótimo dia para todos vocês. É a Mari de Palma.
1: Olha só, valeu, obrigado. O maior feirão de Chapecó é o Agro Feirão de Seminovos. A Josiana também está participando com a gente. Obrigado pela sintonia. Pessoal mandando aí, vamos lá.
4: Bom dia, Dono Miguel.
1: Bom dia.
4: Estamos curtindo seu programa, eu e minha esposa Rosinari, preparando uma pecuária.
1: Eita.
4: E me põe no sorteio do Agro Feirão.
1: Isso.
4: Agro Feirão do Seminovos de Chapecó.
1: Vamos que vamos. Adonis Miguel. Com vocês, Eduardo. Teixeirinha, Tortilho Negro.

0: Aí é bom, hein? Alô, Aldo, da MS Lavacar, filhão. Tá lá ouvindo também, né? O Jefferson Miguel, obrigado. Pessoal, manda pataqueiro pro pessoal de Maravilha, com o compadre Derni, Luque, o João, o Ricardo e o filho Vicente, que amanhã é 5 anos. Quem mandou pra nós aqui a mensagem foi... Hã? Final telefone 6585, não tá salvo aqui o contato. Tá bueno, bom de bom? Eu tenho um pique de R$200 pra você, R$200. Pra quem mandar a frase, o maior feirão de Chapecó é o Agro Feirão de Seminovos, vai participando.
1: Bom dia, solteiro, eu quero do Palmital. Gostaria de participar do sorteio aí. Temos na margem do Rio Uruguai com
0: aí, tá bom, tá
1: gorda aí.
0: Isso, ele escreveu ali. Aí, valeu. Escreveu daí, maior feirão de Chapecó é o Agro Feirão de Seminovos. Carlos Alberto de Quadros, obrigado. Vou mandando mensagem, hein?
2: Bom dia, Doris. Chegando ali da Bahia.
0: É,
2: será? Chegando pra almoçar em casa.
0: Que benção, hein? Que benção.
2: O maior feirão de Chapecó é o Agrofeirão dos Seminovos.
0: É isso aí. Obrigado, bom dia, Marilene. Bom dia, do Bela Vista, estamos ouvindo a Oeste Capital. E o maior feirão de Chapecó é o Agrofeirão. Bom dia, maior feirão de Chapecó é o Agrofeirão. Quem tá mandando aqui é Lucinéia, Aparecida do bairro Bom Pastor, tá bom? Diz que mandou um alô pra todos os flamenguistas. Eita!
3: Bom dia, Donis. Aqui dia, é Jamie de Moraes, do bairro Desbravador.
0: Bom.
3: Quero concorrer aí aos duzentão no Pix pra salvar o domingo, né?
0: É,
3: verdade. O melhor feirão de Chapecó é o Agrofeirão de Seminovos.
0: Verdade.
3: Valeu, ótimo dia. Bom domingo, pessoal.
0: Valeu, obrigado. A Mari Trindade também mandou a frase: o maior feirão de Chapecó é o Agro Feirão Seminovos. Vai colocando aí, ó.
4: Ah. Bom dia, dono. Tudo certo? Me coloca no sorteio dos 200 quilos no Pix aí da. Beleza?
0: Beleza. Tem que escrever lá. A Ida também está participando. O maior feirão de Chapecó é o Agro Feirão. Quem mais?
4: E é meu amigo Adonis Miguel. Tudo bom?
0: Tamo lidando.
4: Tamo lidando. Agrofeirão é brique, bom. Estamos aqui reunidos na chácara e se tu conseguir rodar para nós aí Lágrimas com a banda motriz, boa. Nós te agradecemos. Sou eu,
0: boa,
4: o meu amor e a sogra.
0: Eita.
4: Um abraço a todos.
0: Um abração ao Clóvis. Romancinha Maria, o pessoal lá do supermercado Romancinha. Estão ouvindo o programa por lá, né, tchê? Coloca o Pampa na garupa pro homem, ó. Aria diferente, hein? Grande parceria.

0: Eita, trem, bom, né? Viu? Aumenta o volume aí, vai lá.
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0: Se o ônibus não passa, vai passar agora. É. Chitãozinho, Xororó. Fotografia, atenção. Tô escutando o barulhinho aqui, ó.

0: 11:04. Bom dia, bom almoço pra você. Obrigado pela grande sintonia. Você corre de ligado com a gente. Lembrando, estamos aí pro Vacro Fernando Seminovos de 10 a 12 de julho, pavilhão 2 da EFAP, Rede Leve. 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
7: Alô?
8: Alô?
7: Alô?
0: Alô? Alô? Estão trabalhando, trabalhando, né? 3361-3130. Você mandando o zap e falando a frase: o maior feirão de Chapecó é o Agro Feirão. Tem R$ 200 no Pix sorteio daqui a pouquinho, às 13:30. Tá bom? É bom, né? Vai ajudar bastante, vai. Olha, o melhor feirão de Chapecó é o Agro Feirão Seminovos. Bom dia, me chamo João Vargas. Bom dia, Luana. Também mandou a frase pra gente. O maior feirão de Chapecó é o Agro Feirão. De 10 a 12 de julho, pavilhão 2 da EFAP. Domingão, o maior feirão de Chapecó é o Agro Feirão Seminovos. A Nica, obrigado pela sintonia. Mandou um áudio, vamos ver aqui, ó.
9: Bom dia, dona. Tudo bem? Aqui tudo. Daniela. Agrofeirão, o maior feirão de Chapecó.
0: Bom também.
10: Bom dia, Adonis.
0: Bom dia.
10: Olá, Roma aqui do Bela Vista. Estamos aqui sempre ligadito no 93 aí.
7: Alô, alô.
10: Fazendo um saguzinho de vinho com creme branco.
0: Yeah.
10: E ouvindo a 93. E o melhor feirão de Chapecó é o Agrofeirão. Que lá, tá lá na IFAP hoje.
0: É, lá na IFAP.
10: E me coloca no sorteio. Um abraço aí pro Milton Neck, aí, que eu escutei a mensagem dele agora aí também. Tá ligadito.
0: Tá ligadito, né? É de 10 a 12 de julho no pavilhão 2 da IFAP, o Agro Feirão, tá bom? Mês que vem ainda, segundo final de semana. Olha, bom dia, Adonis, tudo certo? Coloca no sorteio Márcio Lopes. O maior feirão é o Agro Feirão. O Sidney também mandou a frase. Tamo na escuta, desde as 6:30, trabalhando. Eita! Mandar aí um abraço ao Sidney Tedesco, obrigado pela sintonia. Tamo junto, sempre na companhia, tá bom? Deixa eu mandar um abraço aqui ao pessoal.

0: pessoal, ao seu José, alô, também ao Jusinho, pessoal do Ping Modão aí. Olha, dia 12 do 9, então é dia 12 de setembro, né? Vai ter a gravação do segundo DVD Ping Modão. Tá bom? Grande parceiro. Vou tocar o Jusinho aí pra galera.
1: Essa aqui é pra balançar, hein?
0: Os caras são bons, hein? Um show bacana pra você levar pra sua cidade. Ping Modão, Jusinho canta demais.

0: gente. Gratidão, gratidão, gratidão.
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0: que eu mandei um abraço antes lá pro meu sobrinho Daniel, mas ele foi no mercado pra comprar a pecuária hoje,
1: né? No CTG.
0: Diz que é bárbaro, diz que o Ed tá por lá também, né? Daqui a pouquinho já sai a caipira, já saiu, já vai pra uma gelada. Hã? Uma geladinha. O homem do truco lá, né, tchê? A última vez que eu vi ele mais perto, tava em Porto Alegre, correndo já. Não é pra todo mundo, né? Querer jogar truco, todo mundo quer mais jogar mesmo. É poucos. Eita. O Agro Verão de Seminovos, hora de 10 a 12 de julho no pavilhão 2 da EFAP. Serão 3 dias de ofertas e promoções pra você, tá bom? Isso, e nós estamos sorteando aqui, pra quem mandar a frase, o maior feirão de Chapecó é o Agro Feirão de Seminovos. O maior feirão de Chapecó é o Agro Feirão de Seminovos. Você tem que mandar a frase em áudio ou pode mandar em texto, tá bom? Vamos lá. Bom dia. A Catiane tá ligadinha juntinho com a gente, obrigado. Mandou a frase ali pra gente. A Patrícia mandou o Agro Feirão é o maior de Chapecó. O Egon Darcy também tá participando, mandou. A Cidiane também mandou o melhor e maior feirão é o Agro Feirão. O Ademir mandou áudio, vamos ouvir o áudio.
2: Bom dia, Dona Miguel.
0: Dia.
2: Ademir Zene.
0: Bom.
2: Do Jardim do Lago. Sendo participar, hein? Podia tocar para nós. Luiz Marenco, batendo águas.
0: Louco.
2: Maior feirão do Chapecó, o Fábio Feirão Seminovos. Foi no sorteio. Valeu, um abraço.
0: Valeu, um abraço também. Quero participar juntinho com vocês. O maior feirão de Chapecó é o Agro Feirão. Quem mandou? A Margarete. Obrigado. Obrigado pela sintonia. Wanderlei Sutil também mandou. Vamos ver quem mandou.
3: O maior feirão é o feirão agro do Chapecó.
0: Eita. A Maria do Bela Vista.
4: O maior feirão de Chapecó é o agro feirão de Seminovos.
0: O Eliseu Gilioli também mandou a frase. Tá bom. Flávio do Passos Fortes também mandou a frase. Tá concorrendo. Vamos ver quem mais mandou por aqui. Parapapapapá. O Neuri também está participando. O maior feirão de Chapecó é o Agro Feirão. O maior feirão de Chapecó é o Agro Feirão Seminovos. Me coloca aí no sorteio. A Noeli Fátima Wortmann, lá do seminário. A Ju mandou aí, ó. A Ju mandou, deixa eu ver. O Miguel, a Ju e o Miguel, estamos escutando a programação domingo, participando da programação. O maior feirão de Chapecó é o Agro Feirão. Um abração pro Miguel aí, Ju. Boa sorte. Bom dia, Donis. O Edson Feltrin e a Patrícia de Itajaí estão aí na escuta. Toca chinelo de dedo. Acho que é chinelo de prego, meu parceiro. O maior feirão de Chapecó é o Arco Feirão. Está concorrendo, participando com a gente. Deixa eu colocar mais um aqui. Também mandou a Marilei, também mandou a frase. A Sônia também mandou a frase, está participando. Tem áudio.
5: Bom dia, é o César. Vai seminário.
0: Fala, parceiro.
5: Queria participar. O maior feirão de Chapecó é o Agro Feirão Seminovos Chapecó.
0: Valeu, obrigado.
5: E coloca no sorteio.
0: Bora. Pessoal mandando o seu recadinho aí.
6: Bom dia, West Capital. Aqui é Fernando Bisol, aqui de Santo Antônio.
0: Bom.
6: Toca uma música bagual aí pra nós. Se dá pra rodar pra nós, apareceu. Apareceu pro meu irmão que manda Passo Forte. Minha mãe tá lá passeando na casa dele. Apareceu o casamento da Dora Alice.
0: Opa.
6: Tô aqui com a minha esposa Cláudia. Matiano, chamarão bagual, escutando essa capital.
0: Isso.
6: E ela me disse, assa um churrasco, não que quebra pau.
0: Tô atendendo as participações de 10 e 19, tá? Daqui a pouquinho chega na tua aí. Vai mandando o zap, Banda Mercosul.

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1: Capital. 11h34, né? 26 para o meio-dia. Tem gente que tá colocando carne pra assar agora. Se atrasou um pouquinho, mas não tem problema, não. Hoje é domingão, hoje pode, né? Hoje pode. Olha, estamos recebendo bastante áudio. Obrigado pela audiência aí. Pela galera que tá mandando áudio. E áudio de apá, né? Áudio de apá.
2: Bom dia, meu amigo.
1: Bom dia, bom dia.
2: Bom domingo a todos aí.
1: Obrigado.
2: Toca uma música aí bem campeira, hein? Né? O melhor feirão aí, o Agro Feirão. Chapecó.
1: Bombando, bombando.
2: Aí.
1: Isso.
2: E eu quero mandar essa próxima música aí também pro meu cunhado Jorge Lopes.
1: Eita, trembão.
2: Por atendido aí, eu já agradeço.
1: 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Tá dado o recado. 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Tá bom? Vai mandando o zap, vai participando com a gente. Abração pra quem? Pra Suzana. Mandou aí recadinho, tá participando, mandou a frase também certinha. Bom dia, o Vendelino. O Tatu, lá do Passos Fortes, tá participando também. O maior feirão de Chapecó é o Agro Feirão de Seminovos. O pessoal mandando a sua mensagem, vai participando, vai mandando. E a gente vai atendendo você.
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4: Alô?
5: Alô?
6: Alô?
0: Alô? Alô? Alô? Alô? Mandar um abraço aí o Alexandrão. Tá trabalhando o Alexandre lá do Banco Santander, né? Parceiro da gente também. Tá sendo uma costela lá, né, tchê? Isso aí é bom, né? Com a patroa, com a família, em casa, tá valendo. Tá valendo! Abração pro Célio Andrade, juntinho com a gente. Quem mandou também? A Dília, coloca no sorteio aí, tá? Água Feirão de Chapecó é o maior. Obrigado pela sintonia. O povo mandando mensagem, vamos ver o que foi aqui, ó.
7: Bom dia, Adonis Miguel.
0: Bom dia.
7: O maior feirão de Chapecó é o Agro Feirão de Seminho.
0: Isso, vamos lá.
8: Bom dia, Adonis.
0: Bom
8: Tudo
0: dia.
8: Tudo bem? Aqui é o Neuri de Xanxerê, certo?
0: Tudo, amigo.
8: Tá indo de Xanxerê agora, ainda filar uma boia na casa do sogro da sogra. Toca uma música do Porca Véia aí.
4: Alô,
8: aquele abraço.
4: Alô.
0: Bom dia, bom dia. Alessandra da IFAP mandou a frase. O maior feirão de Chapecó é o maior feirão. Valeu. Também quem mandou a frase foi o Jonathan. Obrigado pela sintonia. Helena, Helena Ticiani também participando com a gente. Mandou aí. Valeu, Helena. O áudio também. Vou ouvir daqui a pouquinho. A Iracema também está participando. Bom dia. Aqui é a Nilce. De União do Oeste também. O maior feirão de Chapecó é o maior feirão. E a gente se encontra por lá, tá bom? Vamos no sistema antigo.

0: Alô, Julinho, diretor da habitação de Chapecó, tá ouvindo? Alô, Chapecó. Um abraço aí pro Leno, pra Dona Helena, pra Tânia, o Ricardo, Jéssica, Augusto, Antony, Bela, Luke, Lucas, Isa. Pede dia de chuva, volta a morar e nós toquemos cedo essa aí, meu parceiro. Ah, é, toquemos cedo essa aí. Olha, o maior feirão de seminovos, é o Arco Feirão, tá participando. Quem mandou pra nós aqui foi o Inélio, obrigado. Quem mais? Opa, tudo certinho. Mandou a frase também, tá participando. O Augusto, valeu, tá participando. Vamos que vamos. Olha só, o Rudinei também está participando. Obrigado pela sintonia, pelo recado. Quem mais mandou áudio?
1: Senadores, o maior feirão de Chapecó é o Agrofeirão de Seminovos.
0: Bom.
1: Toca para nós aí o Taio Veio daqui a pouco.
0: Vamos largar daqui a pouco.
1: Aqui da linha Simoneta.
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da manhã. Música bonita, né? O Vinte pediu. Deixa eu mandar um abraço a Jussara da EFAP, que era participar do sorteio. Meu pai também, Alexandre, 96 aninhos, é fã do seu programa. Manda um abraço pra ele, mora lá no Vila Real. Obrigado pela sintonia. Obrigado pela sintonia, pelo carinho. Vamos tocar aí então. A velha porteira pra ele aí. Seu Alexandre, 96 aninhos. Obrigado pelo carinho aí, seu Alexandre. Que Deus abençoe.

Essa aí é pra quem, hein? É, volta pro, lá pra trás, né? Bom também, deixa eu mandar um abraço ao Maurão. Maurício, toca pra mim a Taça da Amargura. Pra patroa. Quebrei a Taça da Amargura. Hã? Será que tem um pedacinho pra ele largar aí? Larga, larga, vamos ver, vai. Meu Deus do céu. Toca um pedacinho pro homem aí.

0: Sim, boa, boa, amor. Pessoal participando aí também. Olha, muita gente chegando, viu? Chegando. Ó. É 5, 6 mensagens por minuto, tá, pessoal? 5, 6 mensagens por minuto. Deixa eu ver onde nós paremos, mais padrão. Volta lá embaixo, ó. Estão falando, mas não vai pra frente aqui, né? 10h26, atendendo o pessoal. Maior Feirão de Chapecó e o Agro Feirão de Seminovos é o Paulo de Abelardo Luz. Galera, mandando também a frase, quem? O Gilson mandou a frase. Quem mais participou? A Patrícia. Vamos acelerar aqui. O Edson Luiz também mandou a frase por escrito. Quem mandou? O Jorge também mandou. Quem mandou o áudio? Vamos rodar o áudio aqui. Vamos lá, vamos ver.
1: Bom dia, dona Isabel.
0: Aqui
1: do bairro Jardim América de Chapecó. Gostaria de ouvir a música Morena Luxuosa com Porca Véia. Oferecer para o meu marido Derli e para todos os ouvintes. E gostaria de participar do sorteio do feirão, o maior feirão da venda de veículos em Chapecó. É isso que está anunciando o Gê.
0: Isso, o Agrofeirão. Obrigado pela participação. Olha, a Fernanda Elis da EFAP também mandou a frase. Quem mais? A Jana e o filho Heitor do Bela Vista está escutando. Mandou para nós isso. Escuta aí. Eu já vou baixar aí o teu áudio, tá? O povo mandando mensagem. Vamos lá.
2: Fala, meu amigo Adonis Miguel Fagner, aqui do IFAP.
0: Opa.
2: Deslocando para nossa chaga, nosso sítio lá nas bandas do aeroporto. Lá na,
0: aí é bom.
2: A querência do João Belli lá.
0: Isso.
2: Passa pra nós aí um Zezé. Parece começar aquele naipe lá.
0: Eita.
2: Tampando uma.
0: Aí é bom, né?
2: Possível.
0: Vamos carcar já mais uma do Zezé aí. Gaiteiro por demais. E vamos lidar.

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2: Doze horas, 6 minutos.
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2: Consagração da família.
11: Vamos falar com Deus.
2: Quando bate o sino da Catedral de Nossa Senhora de Aparecida.
12: Tua imagem desperta a fé em todo mundo.
2: Obrigado, Deus, por mais uma oportunidade.
12: Obrigado, Senhor, por mais um dia. Obrigado.
2: Olha, talvez hoje você esteja carregando um peso que ninguém vê. Você sorri, trabalha, responde que está tudo bem, mas por dentro sente-se que alguma coisa está faltando. A verdade é que o mundo nunca ofereceu tantas coisas

e ao mesmo tempo tantas pessoas nunca se sentiram tão vazias. Todo mundo está correndo atrás de dinheiro, do reconhecimento, de curtidas, de conquistas, e tudo isso tem o seu valor. Mas existe uma pergunta que ninguém consegue fugir. De que adianta conquistar o mundo inteiro e perder a paz dentro de si? A vida não é feita de apenas grandes momentos. Ela é construída nos pequenos gestos, no abraço que você não deu, no pedido de desculpas que ficou para amanhã, na ligação que você adiou, no eu te amo que ficou preso na garganta. Porque o tempo não espera ninguém. O relógio continua andando, e a cada minuto que passa, nunca mais volta. Se você tem alguém que ama, demonstre hoje. Se existe alguém para perdoar, perdoe. Se você precisa recomeçar, recomece. Agora. Nunca espere o momento perfeito, porque ele talvez nunca chegue. A verdadeira riqueza não é aquilo que você guarda no banco. É aquilo que você guarda no coração das pessoas. No fim da vida, ninguém se lembra de quantas horas trabalhou. As pessoas lembram de quem esteve presente, de quem estendeu a mão, de quem fez a diferença. Então, respire fundo, agradeça por estar vivo. Você venceu batalhas que muita gente nem imaginava. E, enquanto houver um novo amanhecer, sempre existirá uma nova oportunidade para escrever uma história diferente. Que hoje você escolha viver com mais amor, mais fé, mais gratidão, mais coragem. Porque no final das contas, a vida passa depressa. Mas o bem que você faz, esse fica para sempre. Fazer o bem, Jads e Jadson. Obrigado pela sintonia. Bom almoço, bom domingo. Bom início de semana! Na...

0: Música linda. Fazendo bem, fazendo bem. Obrigado. Olha só, alô, Carlos Serraglio e também a Dona Rosa, estão vindo, estão vindo. Estão pra cá ou estão pra lá, como diz outro? É, bom demais. Obrigado pela sintonia. Nós estamos aí até as 14h. E com a promoção do Arco Feirão, né? Bom dia, Donis. É, Christian, Fabiane Machado, do Líder. O Arco Feirão, é o maior feirão de Chapecó. O maior feirão de Chapecó é o Arco Feirão de Seminovos, o Jairson Ribeiro. Quem mais mandou mensagem pra nós aqui? Vamos ver, vamos ver.
1: Bom dia, voz padrão.
0: Bom dia.
1: Vou tocar música, chope gelado com baranguito, se for possível. Na escuta, trabalhando pra casa, escutando o programa.
0: Que beleza. Também a Inês está participando com a gente. Obrigado pela sintonia. Está ouvindo o programa também. Colocou a frase, está concorrendo o Pix de duzentão. O pessoal mandou a frase. O maior feirão de Chapecó de Seminovos é o Arco Feirão. A Tânia. Valeu, Tânia. Quem mandou a frase foi a Adriana, a do Líder. Tem mais gente que mandou mensagem. Foi de áudio aqui, rapaz.
2: Vamos. Bueno, meu amigo Dores.
0: Opa.
2: Jurandir, lá vem cá.
0: Opa.
2: Aqui corrimos no tal de Seara. Vem a cavalito lá.
0: Vem a
2: felicidade. Dando rei na carne do azar, né? Opa, papá.
0: Beleza. Adores, manda.
2: Eu pedi uma música bem chonada hoje.
0: É.
2: De chuvoso. A Mogrinha tá aqui na granja, meu solito. Se puder, ir atraca aí com. Acho que deve ser com os atuais. 5 minutos de amor.
0: Por
2: quê?
0: Tem gente que não aguenta.
2: Pula e garrafão e cachaça.
0: É,
2: abraço. Se... E é um ótimo domingo a todo mundo.
0: Se não beber, não dirija, né, meu parceiro? Olha só o Sérgio. Valeu, Sérgio. Obrigado, tá concorrendo também. O pessoal mandou aqui quem? A Jussiane Vanin. Tá no Bric. Tá no Bric. O César Badin também mandou a frase. O melhor e maior feirão de Chapecó é o Agro Feirão de Seminovos. O Gibi. Alô, Gibi Ferrari. Bom dia. O Adão também mandou. Melhor e maior feirão. Já pensou, já aumentou, né? Eita, o melhor feirão de Chapecó é o Agro Feirão de Seminovos, com toda certeza. Olha só, Adonis, manda uma música pra nós aqui, é Amanda lá da Amanda da Silva, do Borma. Obrigado pela sintonia. Mandou a frase, o maior feirão de Chapecó é o Agro Feirão. Também quem mandou pra gente aqui, deixa eu ver, o Ayrton. Valeu, Ayrton, obrigado. Bom dia, galera da West Capital. Aqui a Adri também mandou. O maior feirão de Chapecó é o Agro Feirão de Seminovos. Quem mandou pra gente também é a Nilvana. Nilvana, obrigado. Obrigado pela sintonia. Tem áudio, áudio, vamos ver aqui, ó.
3: Oi, a Josi aqui de Chapecó, o maior feirão de Chapecó é o feirão de Novos e Seminovos.
0: No Agro Feirão. E Deus é por nós. 12 horas com 17 minutos. Bom almoço. Tudo de bom. Alô, Neuza do Jardim América também está concorrendo. Obrigado pela sintonia.

concedei-nos, Senhor, a serenidade necessária para aceitar as coisas que não podemos modificar, coragem para modificar aquelas que podemos, e sabedoria para distinguir uma das outras.

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1: Boto minha alma de joelho pra cantar esta canção. Levo a mão no sombreiro e atiro um beijo bem pra cima. E peço a bênção divina a todos os santos e santas, que abençoe esse trovelho e que perdoe minha ignorância.

a cantar paz e amor. Senhor, abençoe meu canto, eu te peço por favor, para que meu verso consiga ter luz e felicidade, e neste resto de vida.

0: Nosso momento de fé do meio-dia sempre, né? Um momento que a gente leva umas músicas aí pra vida, pra semana. Que Deus abençoe a todos nós, né? Baixou uma chuva meio intensa aí, né? Umas nuvens meio baixas, escuras aí. Mas já tá passando também, né? Tendência é chuva hoje à tarde e a pá, né? Pera Maria, vou de volta já.
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0: Agora são 12 horas 30 minutos. 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Já, já, tem mais música, não sai daí não. É, não sai que eu vou ali, volto já. É um olho no peixe e o outro no gato.
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0: Bom também, né?
9: Alô?
10: Alô?
9: Alô?
10: Alô?
0: Alô? Alô? Alô? Alô, galera. Lembrando que tá chegando 5, 6 mensagens por minuto e a gente não consegue atender a todas, tá? Isso, nós estamos aí atendendo ainda. Olha só, 10h41 a gente está atendendo a mensagem do Alcimar. Também mandou que o melhor feirão é o Agro Feirão Seminovos. O Jackson Luiz também mandou a frase, parabéns. Quem mais puder tocar a música do Ed Leimo, tá bom? Obrigado pela audiência. Vamos que vamos, pessoal lá de Guatambu. Quem que é de Guatambu mandou lá para nós. Final do telefone é o Claudir, obrigado. Tudo bem, Darcy de Campo Herê, peço a música com Gralha Azul, banda Gralha Azul. Obrigado pela sintonia. Bom dia, é Laura, do bairro Santo Antônio. Gostaria de participar do sorteio. O Agro Feirão Seminovos é o maior de Chapecó. Um abraço para minha mãe, Loreni, que está sempre ouvindo. Obrigado. Agro Feirão é o maior feirão de Chapecó. Quem mandou para a gente é o Júlio César. Valeu, Júlio César. O Eliel também está participando. Valeu, mandou a frase. Bom dia, Jaqueline e Clair, da linha São Pedro. Também estão vendo. Quem mandou para a gente aqui, o Adão Fidelis. Também mandou a frase, o Agroferão é o maior feirão de Chapecó, Seminovos. A Eliane também mandou, tá participando. Quem mandou aqui pra gente também, deixa eu ver o nome, o Álvaro Sadi, também tá juntinho com a gente. Colocando o sorteio, o Agroferão é o maior feirão de Chapecó, de 10 a 12 de julho, pavilhão 2 da IFAP. Quem mandou pra nós o nome é a Ana Paula. Quem mais mandou, tá participando com a gente. Tudo de bom, o Agroferão é o maior de Chapecó e Ivanete. Mandou também aqui escrito pra gente. Participar do sorteio é o maior de Chapecó, é a Beatriz. Valeu, Beatriz. Também mandou pra gente a Marisa. Obrigado, Marisa. A Eliane também tá participando com a gente. Quem mandou pra nós aqui? Agrofeirão, pessoal de Faxinalzinho, fazendo um torresmo. Não abriu o vídeo aqui, não. O Darlan, valeu, Darlan. Tá participando. Oi, tudo bem? Agrofeirão é o maior feirão de Chapecó. É a Dora Sacon. Valeu, Dora. Também tá ouvindo a gente, obrigado. O Gelson, valeu Gelson. Gelson mandou pra gente. O Agroferão é o maior feirão de Chapecó, Seminovos. A Michele, valeu Michele, grande abraço. O Johnny Goldoni também tá participando. Mandou pra gente o recado. Quem mais mandou aqui é Mércio Stephen, tá participando. Também o Parapapã. O Agroferão é o maior de Chapecó, é o Gilberto. Obrigado Gilberto. Colado em suas mãos, banda Mercosul.
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0: Banda Mercosul.
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0: Alô, Elis Cristina, tá participando, mandou o maior feirão de Chapecó, que é o Agrofeirão. O Darley também tá participando com a gente, obrigado. Por mandando um recado aí. Aí é bom, hein? Batubira, 20 para 1.

0: bom? Bom as quantas vezes, né?
1: Bom dia, Oeste Capital.
0: Dia.
1: Aqui é Maria Terezinha. Me coloca no sorteio dos R$200, por favor. Obrigada.
0: Diz que mandar, escrito ou falado, né? A Feira dos Seminovos, o maior de Chapecó. O pessoal pedindo pássaro sem ninho. Obrigado, a Patrícia. Olha só, gostaria de oferecer o programa para o meu esposo Marcos. Minhas filhas Nathalie e Caroline pediram a música Cor de Cuia. É, o maior feirão de Chapecó é o Agrofeirão de Seminovos. Quem mandou também a Camila, mandou a frase, tá participando e concorrendo. Caminho, deixa eu ver, toca, compondo o caminho, já toquei. Quem mandou, Rudemar Padilha, tá, Rudemar mesmo. A Nilei Rosane, o Iracino de Almeida também participando com a gente.
2: Eu sou dono daqui, Iracino de Almeida, bairro Lito, Chapecó.
0: Bom.
2: Quero participar do Pix do Agrofeirão Seminovos de Chapecó.
0: Isso.
2: E de Lambuja toca pra nós Floreando a Cordiona com os quatro Galdérios. Ofereço pra todos que gostam da música aí. Desejar a todos um ótimo domingão.
0: Olha aí, Daniel Gaspar, o maior feirão de Chapecó é o Arco Feirão de Seminovos. Tá lá com a família fazendo uma pecuária. Pessoal lá do bairro Alvorada. Olha só, o maior feirão de Chapecó é o Arco Feirão. Quem mandou pra gente? Não tem o nome. Eita. Pedindo sete palavras, quem tá mandando aqui é o Jaime Darif, né? Que Deus abençoe, né? Eu sou irmão do Jaime Darif, é isso? Sou irmão do Jaime Darif, claro que lembro. Quem que é o Darif, que é irmão do Jaime Darif, que semana passada, se não me engano, foi a semana passada ou na outra, acabou, né, deixando aí saudade e partiu dessa para uma melhor, né? Era o nosso ouvinte assíduo aqui. Nosso muito obrigado à família Darif. Gilmar Pordecá, manda música para nós. O maior feirão de Chapecó é o Agro Feirão Seminovos. Obrigado pela audiência. Também estamos junto aí. Vamos tocar mais uma? Vamos dançar?
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0: Uma só na Jota.

0: Volta, Mané, volta, Mané. Tamo aí, ao vivaço. Vamos lá, bom dia, bom dia. Deixa eu ver, para papá. Lourdes Cardoso tá participando, o Agroferão é o maior feirão de Chapecó. Quem mandou o áudio aí pra nós? Vamos ver aqui.
1: Bom dia, aqui é o Evelino, o maior feirão, Agroferão de Chapecó.
0: Isso.
1: Bom dia a todos.
0: GG de Guatambu, o Agroferão é o maior. Olha só. Oi, Nego Betão, vamos tocar daqui a pouquinho. O Gabiati, obrigado, obrigado pela sintonia.
2: Bom dia, me coloca no sorteio aí. Adair Padilha.
0: Isso, Adair, vamos lá. O Agroferão é o maior feirão de Chapecó, pavilhão 2 da EFAP. É o Vinícius. Deixa eu ver aqui, deixa eu ver. Pavilhão participa do sorteio. Principalmente eu quero mandar pro o alemão, meu filho Vinícius, quem mandou aqui, a Mana. Mana Weber, tá bom? Obrigado pela sintonia. O maior feirão de Chapecó é o Arco Feirão. Pessoal mandando, participando aí.
3: Oh, bom dia, bom dia.
0: Meu bom dia. Amigo.
3: Certo?
0: Estamos lidando,
3: Casper. Estamos assando a pecuária aí. Estamos querendo participar do sorteio. Do
0: isso era 11h10, né?
3: Aí. É. E mande qualquer música aí, do dos Barreiritos.
0: Boa.
3: Do bairro Alvorado.
0: Bom. Fernando aqui do Campina do Gregório, o melhor feirão é o Arco Feirão de Seminovos. Quem mandou a Sirlene também está participando, mandou a frase. Bom dia, Donis. Quem mandou pra gente aqui é o Carlos Alberto Bernardo. Valeu, valeu. Bruno Cabelo mandando também a frase, está concorrendo. Tô passando rapidão aqui, né? Quem mais mandou para nós aqui? Bom dia, tudo bem? Arco Feirão é top. Me põe no sorteio. É para a Miriam. Valeu, Miriam. Obrigado, o melhor feirão de Chapecó é o Arco Feirão. A Elinice mandou pra gente, aonde? Lá no Parque das Palmeiras. Obrigado pela audiência, pelo carinho. Vamos ver quem tá mandando aí.
4: Aqui o Adriano.
0: Fala, Adriano.
4: O feirão Agro de Chapecó. Né? E toca alguma coisa aí pra nós escutar.
0: Vamos tocar. Aí, trimão. Ela tem a senha, tem o ouro e tem o mel.

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1: Bom também, viu? 13 horas, 3 minutos. Boa tarde pra você. Obrigado, obrigado pela sintonia, pelo recado. Olha, vamos encerrando a promoção aqui, já porque vamos organizar o sorteio, né? A gente tem muita participação aqui, tá? Dos R$200 no Pix, para quem mandou ali o Arco Feirão de Seminovos, é o maior feirão de Chapecó. A gente encerra agora, daqui a pouquinho, uns 20 minutinhos, já faz o sorteio até a gente organizar aqui, tá bom? Beleza? O segundo Arco Feirão acontece de 10 a 12 de julho, pavilhão 2 da IFAP, é o maior feirão de Chapecó. 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
8: Alô?
9: Alô?
8: Alô?
9: Alô?
8: Alô?
1: Alô?
8: Alô?
1: Alô? Alô? Pessoal, povo mandou, né? Mensagem a par. Vamos lá. Quem mais tá participando com a gente aqui? Vamos atender o ouvinte.
10: Então, a voz padrão tá no ar, que nem os outros.
1: Estamos trabalhando.
10: Perdendo de novo no truco. Você falou em truco, agora me deu saudade de jogar um truquinho, dar uns gritos com você.
1: Opa.
10: Só com a moda e cabimento aí pra nós. Né?
1: Só moda e cabimento.
10: A voz padrão, que nem os outros, né?
1: Bom também, né?
10: Bota tá... nós no sorteio aí também.
1: Vamos lá.
10: Aí dizer que ninguém fica contente ganhando um Pix desse.
1: É, melhor ganhar no truco daí, né?
10: Uma moda de fundamento aí pra nós. Pode ser até a Cadela Baia.
1: Ô, louco.
10: A Cadela Baia aí você sabe que é, o registro da nossa região. Um abraço, meu amigo.
1: Valeu, tudo de bom.
10: Deus abençoe a tua família.
1: Obrigado.
10: E que tudo dê certo na minha vida e na tua também.
1: Nas nossas vidas, beleza? Isso aí.
10: Cardoso, velho.
1: Valeu, Cardoso. Obrigado pela sintonia. Gente boa, demais da conta. O pessoal tá participando, quem mandou o Ailton juntinho com a gente, o Rabaioli. Deixa eu ver quem mais mandou aqui, só vou. A Tereza tá participando, vamos colocando. Opa, mandou aqui foto e foto, deixa eu ver. As bolachinhas, pessoal lá de a Marisa. Estamos em Guatambu, na produção de cucas e bolachas. Aí é bom, hein? Que beleza, tá bonito o trem aí, né? Agrofeirão é o melhor feirão de Chapecó. Quem mandou pra gente também foi a Beri, obrigado pela sintonia.
11: Alô, alô, alô.
1: Quem mandou? Osvaldo, obrigado, Osvaldo, valeu. João Milton, do bairro Boa Vista, obrigado pela sintonia. Pessoal que mandou ali, o João do Prado mandou áudio também. Agrofeirão, melhor de Chapecó. Quem mandou pra gente aqui? Otávio da Cunha, valeu, Otávio. Deixa eu mandar um abraço aqui, ó. Deixa eu ver, a Pri tá ouvindo o programa. Obrigado pela audiência. Uma barreira.

0: música linda, hein? Vamos lá, reta final do programa. Um abraço ao Caíro, que mandou áudio também. O Agro Perão é o maior de Chapecó. Bom dia e boa tarde também pra quem? O Leandro Moraes, obrigado, Leandro. O Adelar Roman também mandou. O Agro Perão é o maior de Chapecó. A Salete Jung também mandou áudio. O Agro Perão é o maior de Chapecó. O Daniel mandou áudio, o Agro Verão é maior de Chapecó. A Marlene está participando do sorteio também, mandou mensagem. A Ida e o Valdir também mandaram, o Agro Verão é maior de Chapecó. Deixa eu ver. José Lopes também está participando, mandou. O Agro Verão é o maior de Chapecó. É de 10 a 12 de julho, pavilhão 2 da EFAP. Tá bom? A Rose também mandou aí, ó, do Di Fiore. O Agro Verão é o maior de Chapecó. Obrigado pela audiência, pelo carinho. Quem mais já mandou aqui pra nós aí, ó? Eita, pecuária, boa, hein? Obrigado pela audiência. O Nilvo, obrigado pela audiência. A Vera Lúcia também mandou. O Agro Verão é maior de Chapecó. O Paulo César também, valeu, obrigado. Quem mais mandou? Pedro Rodrigues. Agro Verão de Chapecó. O Agro Verão é o maior de Chapecó. Agro Verão de Seminovos, 10 a 12 de julho, pavilhão 2 da EPAP.
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0: Mais duas modas e vamos fazer o sorteio. Tudo pronto.

0: Vamos lá o sorteio. É os duzentão no Pix pra galera que participou. Agrofeirão de Seminovos é o melhor feirão de Chapecó. O pessoal mandou mensagem, a gente não conseguiu atender todo mundo, mas todo mundo foi pro balaio, tá? A gente conseguiu atender até as 11h39, tá? Então ficou praticamente quase 2 horas sem atender o povo que mandou. Tá bom? Ficou ainda pra trás aí pra galera. Ficou muitas mensagens pra trás ainda, né? Quase 200 mensagens sem atender. Valeu? Mas é importante que a audiência da rádio é grande. Tá, beleza? 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Vamos lá, rodando, peão, rodando. Bota no clique aí pra rodar o trem aí. Vamos lá. Final do telefone 6494, Roberto. Roberto, final do telefone 6494. Vou mandar mensagem pra ele, mandar o Pix. E vamos mandar depositar amanhã cedo, já vai o Pix na conta do homem lá. Parabéns! Sensacional!
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0: Porca véia, gineteada.

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1: 13 horas 30 minutos. Vem aí a nossa última sequência para você do Sunday. 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

0: Quem gostou, bate palma aí!
1: Que reunião que é essa? Churrasco, cerveja e viola.
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3: Valeu, gente, foi um prazer enorme poder estar aqui com vocês no dia de hoje, neste Domingão, aqui no Sunday da West Capital. Forte abraço, a gente se encontra amanhã. Fiquem todos com Deus. Tchau.

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4: O México entrou para a história ao atingir uma marca inédita no Mundial. Com essa edição, o país se torna o primeiro a sediar 3 vezes a competição, depois de ter recebido as edições de 70 e de 86. Esse feito coloca o México como o maior anfitrião de todos os tempos. Até aqui, 5 países dividem o segundo lugar no ranking, com 2 edições cada uma. São Brasil, França, Itália, Alemanha e Estados Unidos. Cada um deles já teve a oportunidade de receber o evento em diversos momentos da história, mas a marca mexicana reforça a importância do país na organização do futebol mundial e destaca também a expansão do torneio ao longo das décadas, com mais sedes e maior alcance global a cada nova edição. Eu sou Melina Calduro, em Miami, para o Acaerte em Campo.
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1: 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Que fica sempre lindo isso, ó. 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
4: Oeste Capital, boa tarde, 2:30.
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2: Um minuto para as três.
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2: Oeste Capital 3:30. Boa tarde.
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1: O embaixador Thiago Brava.
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2: 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Bora, senhor.

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3: Quatro e dois.
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6: Apesar de resultados marcantes, como as derrotas para a Alemanha, tanto do Brasil quanto de Curaçao por 7-1, esses placares não representam a maior goleada já registrada em uma partida do Mundial. Esse recorde histórico pertence à Hungria, que protagonizou uma atuação avassaladora na edição de 1982 na Espanha. Na fase de grupos, a seleção húngara venceu El Salvador por 10-1, em um dos jogos mais desequilibrados já vistos na competição. Essa superioridade húngara foi construída ainda no primeiro tempo, com grande volume ofensivo e aproveitamento quase perfeito nas finalizações. O resultado permanece até hoje e entrando definitivamente para a história do Mundial. Eu sou Melina Calduro, aqui em Houston, para o Acaerte em Campo.
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1: 4h20.
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1: 27 para as 5.
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3: Vinte e oito para as seis.

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1: Agora 6:01.
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5: Neymar entra agora para um grupo extremamente seleto da história da seleção brasileira. Ele é o segundo jogador a vestir a camisa 10 em 4 edições de torneios internacionais. O feito coloca ele do lado de outro jogador descoberto pelo Santos, o Pelé, que usou o número em 58, 62, 66 e 70. Já o nosso atual atacante já havia sido dono da camisa 10 em 2014, 18 e 22. E agora ele repete essa numeração em 2026. Essa decisão reforça a hierarquia dentro do elenco e simboliza também uma confiança da comissão técnica no papel de liderança de Neymar dentro e fora do campo. A camisa 10 segue como um dos maiores símbolos do futebol brasileiro. Eu sou Melina Calduro, em Houston, para o Acaerte em Campo.
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3: Vinte e quatro para as sete.
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2: 7:03.
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1: 11 para as 8.

0: Vou soltando a galera.
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0: Você sabe que a gente sempre acaba virando assunto delicado nas rodinhas, né, comandante?
2: Com certeza.
0: Fechando de avião.

O quê? Eu acho. O cara não se garante, a culpa é nossa.

0: Guilherme Benuto.
1: Tamo junto, meu irmão.
2: Sucesso!
3: Quem gostou, faz barulho, faz barulho.
2: Obrigado, Goiânia! Que rolo bom, filho. Deu rolo, hein?
0: Obrigado, gente. Sucesso.

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1: 8:05.

0: 24 para as 9.
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2: Nove e três.
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